0: Bom dia, são 2 horas. 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

0: Bom dia, são 3 horas.
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Bom dia, são 4 horas. 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

Bom dia, são 5 horas. 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

Bom dia, são 6 horas. 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
1: Bom dia, são 8 horas. 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

0: Olá a todos, sejam muito bem-vindos a mais um bloco informativo na Rádio Elmo. Emoção na despedida de José Vaz, da direção do Agrupamento de Escolas de Pinhel. Homem de 26 anos, foi detido em Saia por atear fogo florestal com queima de sobrantes, realizada sem autorização.
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5: Depois de quase 20 anos a liderar o agrupamento de escolas de Pinhel, José Vaz cessou funções esta segunda-feira. De voz trêmula, devido à emoção, disse levar na memória momentos inesquecíveis, amizades verdadeiras e a certeza que deu o melhor de si.
6: Levo comigo memórias inesquecíveis, amizades verdadeiras e a certeza que dei o melhor de mim ao agrupamento de escolas de Pinhel e a esta terra que aprendi a amar. Obrigado, Pinhel, por me teres permitido viver 20 anos de realização pessoal e profissional, 20 anos de felicidade, de paixão e de sucesso. Levo-vos comigo sempre. Para mim, serei sempre diretor do Agrupamento de Escolas de Pinhel. Para mim, serei sempre, orgulhosamente, pinhelense.
5: José Vaz não escondeu que pode ter havido falhas, e admite que houve momentos difíceis. A pandemia foi um deles.
6: Nem tudo terá sido perfeito, porque felizmente a perfeição não existe. Mas tudo foi feito com honestidade, dedicação e amor à causa pública. Ao longo de mais de 2 décadas de direção, houve naturalmente momentos difíceis. Quem lidera sabe que nem todas as decisões agradam a todos e que muitas vezes é necessário tomar opções exigentes, sempre em função do interesse da escola e dos alunos. Talvez o que mais me tenha custado tenha sido acompanhar situações de grande fragilidade social, familiar ou de saúde, que afetaram alguns dos nossos alunos, professores e funcionários, partiram. Perceber que a escola, apesar de todo o empenho dos seus profissionais, nem sempre consegue resolver todos os problemas que as crianças e os jovens trazem consigo, é algo que marca profundamente qualquer diretor. Também houve momentos particularmente exigentes, como a gestão da pandemia, famigerado Covid-19. Foi um período de enorme responsabilidade, em que foi necessário tomar decisões difíceis e rápidas, reorganizar e até reinventar o funcionamento escolar, quase diariamente, e garantir, ao mesmo tempo, a segurança dos alunos e profissionais e a continuidade das aprendizagens. Realço aqui, com orgulho, o facto de, naquela altura, naquele momento, com o total apoio do município de Pinhel, em pouco mais de 24 horas, conseguimos ficar ligados online a todos os alunos, prosseguindo a atividade letiva à distância.
5: No balanço efetuado, o diretor cessante falou nos investimentos realizados, na modernização dos espaços e requalificação de escolas, no reforço da rede de parcerias entre escola e comunidade, e da gestão que disse ter sido rigorosa. Mas para o antigo diretor, uma das maiores conquistas foi a melhoria dos resultados escolares.
6: Uma das maiores conquistas deste percurso foi a melhoria consistente dos resultados escolares. Ao longo dos anos, verificou-se redução da taxa de retenção, aumento da taxa de sucesso, melhoria dos resultados das provas externas, diminuição do abandono escolar, aumento das expectativas académicas dos alunos, maior acesso ao ensino superior, quase sempre na primeira prioridade, consolidação de uma cultura de exigência acompanhada de apoio educativo. Estes resultados refletem o trabalho rigoroso desenvolvido pelos docentes, pelas equipas pedagógicas e por todos os profissionais do agrupamento.
5: Sem falsas modéstias, José Vaz disse deixar um agrupamento mais sólido e melhor preparado para enfrentar os desafios futuros.
6: Ao terminar este ciclo de liderança, julgo poder afirmar que fica um agrupamento mais sólido, mais moderno, mais reconhecido e melhor preparado para enfrentar os desafios futuros. Igualmente importante como as obras realizadas ou os projetos implementados é a cultura organizacional construída. Uma escola que acredita nas capacidades dos seus alunos, valoriza os seus profissionais e assume a educação como o principal instrumento de desenvolvimento do Conselho. Concluindo, servir o agrupamento de escolas de Pinhel constituiu uma das maiores honras da minha vida. Foram 20 anos de dedicação integral, de decisões difíceis, de enormes responsabilidades, mas também de grandes realizações e profundas satisfações. Saio com a consciência tranquila de quem deu sempre o melhor de si, colocando acima de qualquer interesse pessoal o sucesso dos nossos alunos, a valorização da escola pública e o desenvolvimento do agrupamento num contexto de garantir melhor futuro para o Conselho de Pinhel.
5: A emoção tomou também conta de Daniela Capelo. A Presidente de Câmara destacou o empenho e dedicação no serviço à comunidade.
0: Há despedidas que se fazem apenas com palavras e há outras que se fazem sobretudo com sentimentos. A de hoje pertence a esse segundo grupo. Hoje despedimos-nos de um diretor, mas acima de tudo prestamos homenagem a uma pessoa que dedicou uma parte significativa da sua vida ao agrupamento de escolas de Pinhel e à educação. A escola vive das pessoas que nela trabalham, dos alunos que nela crescem e dos líderes que, com visão e coragem, ajudam a transformar dificuldades em oportunidades. Durante os anos em que assumiu esta responsabilidade, o Sr. Diretor foi chamado muitas vezes a decidir quando não havia soluções fáceis, a manter a serenidade quando surgiam dificuldades e a encontrar caminhos quando parecia haver apenas obstáculos. Não terá sido sempre compreendido, nem todas as decisões terão sido consensuais. Mas há uma certeza que hoje todos reconhecemos. Nunca faltou empenho, nunca faltou dedicação, nem tampouco a convicção de estar a servir uma causa maior, a educação dos nossos alunos e o futuro da nossa comunidade.
5: Daniela Capelo disse que José Vaz foi o exemplo de uma liderança próxima, atenta e agregadora.
0: Ao longo destes 20 anos, o professor José Vaz foi muito mais do que o responsável máximo por esta instituição. Foi uma presença constante, um rosto disponível e uma referência segura para alunos, professores, trabalhadores não docentes, famílias e parceiros da comunidade. Dirigir uma escola é tomar decisões, gerir recursos e responder a desafios que se renovam diariamente. Mas é também saber ouvir, compreender as pessoas, criar consenso e mobilizar vontades. Foi essa dimensão humana de uma liderança próxima, atenta e agregadora, que marcou o seu percurso e permanecerá na memória de todos aqueles que tiveram o privilégio de consigo trabalhar. Para mim, a título pessoal, foi um amigo dos que marcou presença nos dias felizes e nos mais desafiantes, tendo sempre uma palavra de carinho, de preocupação e de reconhecimento que muitas vezes se justificava apenas pela sua amizade e pela dimensão do seu coração. Trabalhámos com lealdade, com seriedade e empenho ao longo dos últimos quase 13 anos. E do compromisso férreo de servir Pinhel e os pinhelenses surgiu uma amizade forte, presente e que muitas vezes tentava amenizar as dificuldades do dia-a-dia com uma pitada de humor e uma gargalhada. Desejo-lhe do fundo do coração que esta nova etapa da sua vida seja vivida com a tranquilidade do dever cumprido, que encontro

0: para si, para a família e para tudo aquilo que durante tantos anos teve que adiar em nome da escola. Que continue a olhar para este agrupamento com orgulho. Que saiba que haverá sempre quem olhe para o seu percurso com respeito, com reconhecimento e gratidão.
1: Obrigada pelo tempo, pelas decisões difíceis e pela capacidade de decidir. Foram algumas das palavras da autarca dirigidas a José Vaz.
0: É o momento de dizer com toda a sinceridade: obrigada. Obrigada pelo tempo que ofereceu à escola. Obrigada pelas horas que ninguém contou. Obrigada pelas decisões difíceis que teve de tomar. Obrigada pela capacidade de ouvir, de dialogar e de procurar sempre o melhor para esta comunidade educativa. Obrigada por acreditar que a escola pública continua a ser um dos maiores instrumentos de igualdade, de desenvolvimento e de esperança. Acredito profundamente que as pessoas podem, ao longo do seu percurso, deixar uma marca. E essa marca não se mede apenas pelas obras realizadas, pelos números apresentados ou pelos projetos desenvolvidos. Mede-se pelo respeito que conquistaram, pela confiança que inspiraram, pela forma como trataram as pessoas, pela memória que deixam. Hoje, o Sr. José Vaz termina o mandato, mas não termina a ligação afetiva que fica entre si e esta escola. Porque quem dedica uma parte da sua vida a uma comunidade educativa nunca deixa verdadeiramente de pertencer. Leva consigo memórias, amizades, desafios superados, momentos de alegria e certamente também dias difíceis. Nós ficamos com o exemplo de alguém que assumiu responsabilidades quando muitos preferem ficar de fora, que enfrentou as exigências da liderança com sentido de missão e procurou sempre honrar a confiança que lhe foi depositada. Neste que é o momento de reconhecer e agradecer o percurso de quem se despede, com a certeza partilhada por todos, do dever cumprido.
1: José Vaz, que foi reconhecido pelo Conselho Geral com um voto de louvor, aprovado por unanimidade, e também por um voto de louvor apresentado pela direção que com ele trabalhou. Entre 2007 e 2009, foi vice-presidente do Conselho Diretivo do Agrupamento Vertical de Escolas de Pinhal, que incluía pré-escolar, primeiro e segundo ciclo. Entre 2009 e 2010, presidiu a Comissão Administrativa de Transição e entre 2010 e 2026, foi diretor do Agrupamento de Escolas de Pinhal. José Vaz deixou a liderança do Agrupamento de Escolas de Pinhal por motivo de aposentação. O Comando Territorial da GNR da Guarda anunciou a detenção no Conselho de Ceia de um homem de 26 anos por incêndio florestal. O suspeito foi detido no domingo por elementos do CEPNA, do destacamento de Gouveia, após um alerta para um foco de incêndio. Segundo o comunicado enviado à rádio, o incêndio resultou de uma queima de sobrantes não autorizada. No mesmo documento, a Guarda Nacional Republicana relembra que as queimas de sobrantes florestais apenas podem ser realizadas nas condições legalmente previstas e fora dos períodos de proibição, que estas carecem de autorização prévia e que antes de realizar uma queima deve ser consultado o nível de perigo de incêndio rural e as restrições em vigor. Acrescenta esta força de segurança que qualquer foco de incêndio ou comportamento de risco deve ser comunicado através do 112.

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2: Bom dia, são 9 horas.
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0: bom português, não recuse ao Dona Inês. Um beijinho também para si.
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Mais uma vez, muito bom dia. Passam 43 minutos das 9 da manhã. Bom dia com alegria. Hoje acordámos com uma triste notícia. O mundo da música ficou hoje mais pobre, a nossa cultura musical também. Uma voz que vai perdurar no tempo, independentemente daqueles que gostam e que não gostam, mas acho que, portanto, ele marcou muitas gerações, nomeadamente a minha. Partiu esta manhã Luís Represas, aos 69 anos, e como é habitual aqui na nossa emissão, quando acontecem estes dias menos felizes, deixamos a nossa singela homenagem e não podíamos deixar de passar um tema musical daquele que deu voz ao grupo Trovante, uma das minhas músicas favoritas. Acho que temos que sempre lembrar estas vozes e estes talentos ao longo da nossa vida, porque ela vai perdurar certamente, perdidamente, Trovante, até um dia, Luís Represas, e que, portanto, o legado fique. E hoje o nosso país está mais pobre.

Ao longo do dia de hoje, aqui na emissão da Rádio Elmo, faremos pequenas homenagens a este grande cantor português que nos deixou aos 69 anos. Prosseguem já a seguir as previsões com Maria Helena Martins.

Começamos com Capricórnio, que está com o 6 de copas e que significa nostalgia. Afasta a tristeza e o número da sorte é o 42. Já Balança, com a roda da fortuna, que significa que tudo pode acontecer. Abra os olhos e agarra as oportunidades, a vida é sua. E o número da sorte é o 10. Carneiro, com o cavaleiro de espadas, que lhe diz para ter atenção, para não gastar mais do que deve. E o número da sorte é o 8. E agora atenção, porque eu vou falar para um signo que é muito assim compatível com os signos de água e com os signos de terra. E esse signo qual é? É Escorpião, pois claro, está com um 5 de ouros que o aconselha a ser mais tolerante e o número da sorte é o 6. Já Gêmeos está com um mundo que diz que a vida em família será muito feliz e correrá tudo bem. O número da sorte, 21. Sagitário, com 2 de paus, diz para aproveitar os momentos livres para estar com o seu par. E o número da sorte é o 24. Vamos saber como está o signo Virgem. Está com o 8 de ouros, que significa esforço pessoal. Deu o seu melhor. O número da sorte é o 27. Peixe, com 3 de copas, diz para acabar com as inseguranças e acreditar em si. O número da sorte é o 39. E agora vou falar para um signo que é muito apegado a tudo o que tem e às vezes é muito possessivo com as pessoas que ama. Ah, pois é. Qual é esse signo? É Touro! É Touro, senhora. Está com 3 de espadas que o aconselha a relaxar. Relaxa no final do dia, aproveitar a vida. E o número da sorte é o 3. Caranguejo, com o Papa, que lhe diz para usar a sua sabedoria para fazer a escolha certa. E o número da sorte é o 5. Já Aquário, está com o 7 de paus, diz para evitar conflitos, afasta as zangas, as discussões, você é capaz. E o número da sorte é o 29. Quanto a Leão, está com a Rainha de Ouros, diz-lhe que poderá ter que tomar uma atitude importante para a sua vida. E o número da sorte é o 14. 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
2: Terça-feira, 22 de julho, hoje temos céu pouco nublado ou limpo, apresentando períodos de maior nebulosidade no litoral oeste até o meio da manhã.

às 5 da tarde. Bem, sei que a maior parte de nós tem que andar na rua, então para isso temos que então olhar mais e ter mais cuidados, nomeadamente beber mais água, portanto aumentar os níveis de hidratação, vestir roupas preferencialmente mais claras e largas, não se esqueça do chapéu nem dos óculos de sol, muito menos do protetor solar, fator 30 ou 50. Quanto às temperaturas, hoje a cidade da Guarda conta com 30 graus de máxima, 16 de mínima. Já a cidade de Pinhel está bem mais quente, 35 de máximas e 16 de mínima. Segue a música às 10 da manhã, a música que passar aqui na nossa emissão é a sua escolha. Vou deixar já os contactos, porque estão sempre, portanto, à escuta novos ouvintes. 271-413-310, 96-722-2212 ou 91-7845-008. Mas só a partir das 10 da manhã que as linhas ficam disponíveis. Fico à espera.

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1: Está no ar o programa Discos Pedidos desta quarta-feira e, como não podia deixar de ser, começo o programa com um dos temas musicais que temos disponíveis aqui na nossa emissão, de Luís Represas. Uma pequena homenagem que vou fazer ao longo da emissão deste dia. O dia em que ele partiu, mas a voz será eternamente recordada. Vou deixar os contactos para poder participar neste programa de quarta-feira. 271-413-310, 96-722-2212 ou 91-7845-008. A fazer-vos companhia até bem perto do meio-dia. Sofia Venâncio. Filho.

0: Vou atender os meus primeiros participantes. Olá, Sr. Fausto, bom dia, com alegria.
1: Bom dia,
0: olá, Sr. Fausto. Então vamos ouvir o grilinho a seu pedido. A quem dedica?
1: Olho para a Cristina, para a Zidela, para os sportinguistas, para a minha terra das Chãs, que eu gosto muito da minha terra, das Chãs, para o Luís das Gouveias, para o Lar das Chãs, para o Sr. Antero, para o Primo Luís das Feixedas e para a Ana Vela, que já me ardeu do meu Primo Luís, para o Zé Carlos Valdemouro, para a Ana da Papelia da Amadora, para a Paula de Valdemouro, para o Sr. António da Noita, para o Sr. Morgado, para o Sr. Morgado Pinheiro, para a Daniela Ana de Mesquitela, para a Dona Emília Pinheiro, para a Dona Preciosa de Coimbra, para o Moura, para a Dona Ismael das Castelas, para o Nelson do João Drão, e para o Sr. Carlos Castelo Rum, para o Rodrigo, para o Sr. Jorge e para as meninas da rádio, e até logo.
0: Até logo, Sr. Fausto. Olhe, estou-me a lembrar agora. Então ofereceram-lhe a bicicleta, já foi dar uma voltinha ou ainda não?
1: Ainda não, ainda não.
0: Ah, tem que experimentar a bicicleta. Um beijinho a Sr. Fausto. Obrigada por ter participado. Do outro lado temos o Sr. Antero, que nos ouve na Quinta dos Bernardos. Ele que me pediu o Jorge Ferreira nesta manhã. Olá, bom dia.
2: Bom dia, vizinhos.
0: Então,
2: dia.
0: Como é que está? Bem dispostinho? Olha,
2: ainda a minha esposa me veio aqui fazer um cafezinho. Gosta muito disso.
0: Ora, está a ver? Trata-o bem. Até lhe faz um cafezinho e tudo. Está a ver? Que cheio de sorte.
2: Eu aqui à porta da garagem, não está em casa. Também há teu trabalho. Se quiser não ouvir-me, não está aqui o pendinho a ouvir-me. Agora vem-me cá fazer um cafezinho.
0: Olha, está a ver? Sim, senhor. Assim é que é falar.
2: Ela sabe quem merece.
0: É isso mesmo. Temos que cuidar uns dos outros, não é, Sr. Antero?
2: É mesmo. Um dia cada vez, com alegria, é o que interessa.
0: É verdade. Muito respeito, muito carinho e muito amor, sobretudo.
2: É mesmo.
0: Então, a quem é que vai dedicar este Jorge Ferreira? Eu te agradeço.
2: A minha esposa, com amor e carinho. A minha cunhada Manuela de França e família. O Bruno de Almeida e família. A toda a minha família também. A minha cunhada Paula Pereira. O Sr. Fausto de Chás, um abraço na Guarda Ligou, para o Luís das Gouveias e Ana Bela, para o Francisco Pedrinha, para o Pedro, doutor, e para o Bruno da Quinta dos Bernardos, para todos os ouvintes e participantes, não sei se é de facto para a parede de Boa Rio, não, mas digo também ele.
0: Vale mais duas vezes do que nenhuma, não é verdade?
2: É, mas me esqueci de alguém, peço desculpa.
0: Eu acho que o autocarro está mais do que cheio, ó Sr. Antero. Logo à tarde há mais.
2: E para vocês, com grande beijinho.
0: Muito obrigada. Votos de um bom dia, uma excelente quarta-feira na nossa sintonia. Se quiser fazer como o Sr. Fausto e como o Sr. Antero, marca o 271-413-310-96-722-2212 ou 91-7845-008.

dedicar os discos pedidos. Aquele programa em que pode ligar, pedir e dedicar. As linhas estão ocupadas neste momento. Tenho na rede fixa o Rodrigo e na rede móvel tenho o Luís. Hoje parece que as senhoras andam meias a dormir. Venham daí, faz favor. Não é que eu tenha nada contra os senhores, pelo amor de Deus, claro que não. Mas até agora só tenho tido participantes, não tenho tido as meninas. Venham daí.

0: fofos.
1: Ai, peço desculpa. Peço desculpa que já estava a passar o tema musical que o ouvinte, o Luís, me pediu. Olá, Luís, bom dia. Está aqui um computador todo meio atrapalhado. É ele e eu. Bem disposto, Luís.
2: Esse rapaz muito romântico, não sou.
1: É verdade. Tu e alguns ouvintes que eu tenho. Aliás, a maior parte de vocês são românticos. Não posso dizer que não são. Uns são mais do que outros. E quero aqui também salientar que nós temos aqui todos os géneros musicais. Aqueles que participam é que gostam mais de música ligeira portuguesa. Pronto. Porque nós temos aqui todos os géneros musicais, não é, Luís? Tu que és ouvinte assíduo, confirmas isso ou não?
2: Exatamente.
1: Então, pediste-me Tony Carreira com a Marisa, na pressa dos dias, a quem vais dedicar?
2: A minha saúde é um carinho, posso ser com o Marcelo também. Para a canção do Camguino, posso ser morgado, posso ser morgado, posso ser Manto Penhaforte, a canção do Penhaforte, posso ser Antero, para a esposa, para o Carlos Almeida, Vina de Bala. Olha, todos os amigos e participantes, sem que ninguém, partir com um beijinho até mais logo.
1: Obrigada, Luís, até logo. Continuação de uma boa quarta-feira. Obrigada por teres participado. Exatamente, toca a participar. Obrigada, Luís, um beijinho. Do outro lado tem o Rodrigo, que me pediu Nuno Ribeiro. Oh, já falhou. Pronto, é assim, às vezes acontece, as chamadas vão abaixo. Rodrigo, se quiser participar e fazer a dedicatória, marque novamente o 271 413 310.

0: Vocês não querem acreditar, quando eu digo que há cada vez mais ouvintes e cada vez aqueles que têm mais interesse em participar nos nossos programas, pois é verdade, tenho aqui uma prova. A Dulce já nos ouve há algum tempo e hoje, pela primeira vez, decidiu marcar o nosso número de telefone para participar. E ela até ficou um pouco assustada porque eu atendi logo. Olá, bom dia! Bom dia, Dulce, está-me a ouvir? Ai, a chamada caiu. Eu aqui a fazer uma festa à Dulce. Dulce, volta a marcar o nosso contacto 271-413-310. Esta nossa participante ouve-nos na cidade mais alta. Esteve-me a dizer, quando conversei um bocadinho com ela em off, que já nos ouve há algum tempo e hoje decidiu pedir uma musiquinha. Ela nem sabia muito bem que música que havia de pedir, porque não estava à espera que eu a atendesse logo. Porque os nossos ouvintes, a maior parte, dizem que demora muito tempo a atender, afinal não. Olá, bom dia.
1: Bom dia.
0: Estou a falar com a Dulce, não é verdade?
1: Exatamente.
0: Minha querida, olha, bem-vinda a esta rádio que trabalha todos os dias para que as pessoas se sintam bem acompanhadas e bem informadas acerca da região do concelho daqui de Pinhel e também temos muitos ouvintes na Guarda e muitas notícias também relativamente à cidade mais alta. Perguntar-lhe se está bem disposta.
1: Oh.
0: Então isto é que foi uma iniciativa e que boa iniciativa, fico
1: mas
0: toda contente.
1: Mas isto foi uma surpresa.
0: Não estava a contar que eu atendesse tão depressa, não é? Ó Dulce, diga-me uma coisa, então, com

0: Confirma, que é para... Eu já disse aos nossos ouvintes, mas confirma que já nos ouve há algum tempo.
1: Sim.
0: Muito bem. E gosta desta rádio?
1: Está sempre nesse...
0: Está sempre sintonizada na nossa rádio. Muito bem. E que feliz que eu fico. Ó, Dulce, nem sabia muito bem que música é que queria escolher.
1: Olha, aí nem sei.
0: Ainda não... Pronto. Eu acho que a Dulce, pelo que eu já percebi, é uma pessoa que gosta de música animada. Certo?
1: Bem,
0: pronto.
1: É um carinho de tudo, olha.
0: Pronto, então vou pôr aqui uma musiquinha animada da Karina, segue a dança, eu acho que para todos bailarmos aqui um bocadinho. A quem é que a Dulce quer dedicar?
1: Olha, é para mim própria.
0: Exatamente, somos as pessoas mais importantes da nossa vida.
1: Sim. E para todos os ouvintes.
0: Está tudo.
1: Está tudo.
0: Bem, a primeira vez custa sempre mais um bocadinho, é bem verdade, mas eu aposto... que amanhã, se ligar, não lhe vai custar tanto. Promete-me que vai ligar mais vezes?
1: Acho que sim. Não vou ligar
0: mais nenhuma. É, sim, ainda bem. Eu sei que nem sempre há disponibilidade
1: eu
0: todos os dias.
1: Eu gosto muito de vocês, da maneira como vocês falam, muito simpática.
0: Oh, muito obrigada. É para isso que cá estamos. Já viu se viéssemos para aqui todas mal encaradas? E não valia a pena ligarem, não é? Nós temos aqui... nós temos aqui um papel muito importante, que eu bem sei, de vos acarinhar.
1: Já está no ar?
0: Já, minha querida, já fez a dedicatória.
1: Okay.
0: Olha, um beijinho grande. Isto não custa nada, minha querida, não custa nada.
1: Eu depois hei de procurar... é depois amanhã, vá.
0: Minha querida, não desliga então o telefone. Pode ser que falamos em off?
1: Não desligo.
0: Pronto, então, um beijinho. Obrigada, um beijinho.
1: Para vocês.
0: Obrigada, Dulce, um beijinho. É sempre bom termos novos participantes. É bem verdade que há sempre aquela primeira vez que nos deixa mais envergonhadas, nem sabemos muito bem o que dizer, mas por experiência própria, depois da segunda vez, isto já é... Olha, é como é como beber um copo d'água. Vamos ouvir Karina e à hora certa temos notícias com Ana Varela.

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0: Fazemos a habitual pausa no programa Discos Pedidos para ouvirmos as notícias ao meio da manhã. A edição desta síntese informativa é de Ana Varela, ela que já está a postos para nos trazer toda a informação. Olá, mais uma vez, muito bom dia, Ana.
1: Olá a todos, mais uma vez muito bom dia e começo esta síntese de informação com a notícia da detenção de um homem de 26 anos por incêndio florestal em Ceia. Foi detido por elementos do CEPNA de Gouveia depois de um alerta para um foco de incêndio, este que foi provocado ou que resultou de uma queima de sobrantes que não estava autorizada. A GNR relembra que queimas de sobrantes florestais apenas podem ser realizadas nas condições legalmente previstas e fora dos períodos de proibição e carecem de autorização prévia. Antes de realizar uma queima, deve consultar o nível de perigo de incêndio rural e as restrições em vigor. Qualquer foco de incêndio ou comportamento deve ser comunicado ao 112. Também nesta síntese da informação vou fazer referência a uma iniciativa que vai acontecer já este fim de semana. Tem a ver com o património, com a iniciativa cultural Fado e Património, Festival Património em Pinhel, é assim mesmo que se chama, que vai decorrer nos dias 24 e 25 e 26 de julho em Lameira, Espala e também em Pinzio. Como sempre e como em fins de semana anterior, em meses anteriores, sexta e sábado os concertos, os espetáculos decorrem à noite, às 21h30. Na sexta-feira, no Largo do Santo Calvário, em Lameiras, no sábado, às 21h30, na Igreja Matriz, em Pala, e depois em Pinzio, também na Igreja Matriz, mas às 16h30 da tarde. Há convidados, como sempre, na sexta-feira a convidada é Filomena Carvalho, no sábado os convidados são Ângelo Lemos Marques, Jorge Vaz e Francisco Torres, e no domingo os convidados é o Coro Infantojuvenil, Jorge Vaz, Francisco Torres, Ângelo Lemos Marques e Suzete Lemos Marques. Também à semelhança de meses anteriores, o município disponibiliza transporte para todos quantos queiram ir assistir a esta iniciativa está sempre marcado nos espetáculos da noite para as 8h45 em frente ao Tribunal, para o espetáculo do domingo à tarde, a saída do transporte de Pinhel está marcado para as 15h45. Termino esta síntese de informação a falar ainda sobre Pinhel e sobre atividades culturais. Hoje há Noites Vivas, depois de na semana passada ter sido dado o pontapé de saída com um espetáculo de teatro. Desta vez regressa, vem a música. Diogo Andrade.

0: vai proporcionar um espetáculo de guitarra clássica no auditório do Centro Histórico a partir das 9:30 da noite.
1: Fica então o convite. Obrigada, Ana, por esta informação. As notícias estão de regresso na Rádio Elmo às 12:30. A seguir aos compromissos publicitários, retomo o programa Discos Pedidos. Estou à espera da sua participação.
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1: Não perca a oportunidade de participar. Olá, Clarinda, bom dia!
2: Bom dia!
1: Então, está bem disposta?
2: Estou mais ou menos.
1: Tem que ser, não é? Este calor.
2: É culpa este calor e andamos aqui a cortar estas pontas e ainda pior.
1: Ainda pior, não é? Ai, Clarinda.
2: É.
1: Está desejosa para que venha ao fim de semana, não é verdade?
2: Ainda falta 3 dias.
1: É, já estamos no meio da semana. Depois é um abrir e fechar de olhos. Então vamos ouvir a seu pedido, Irmãos Verdades. Eu escolhi Garota Atrevida. A quem dedica?
2: Olha, quer dedicar aqui à espanhola, a mim, a você e ao resto, à Dona Dina e ao resto do pessoal. E o resto do pessoal da Paula e ao meu filho.
1: Da nossa parte, muito obrigada. Um beijinho. Continuação de um bom dia. Obrigada e um beijinho.
2: E para a minha irmã, vá.
1: Não se esqueça da mana.
2: E para os imigrantes.
1: Para todos os imigrantes, tenham boa viagem, não é, Clarinda?
2: É
1: o mais importante, é que cheguem bem.
2: Já não dá para ligar mais nenhuma desta, não?
1: Não, minha querida, não. Cada participante tem direito a uma música por programa, mas pode participar logo à tarde.
2: Está bem, está bem.
1: Um beijinho, obrigada. Um beijinho.
2: Fiquem bem, até amanhã.
1: Para si também, tudo de bom. Obrigada.

0: Bem-vindos a mais uma participação. Olá, bom dia, Isabel. Olá, bom dia, Isabel.
1: Olá, bom dia.
0: Então, como está? Bem disposta?
1: Sempre, obrigada.
0: Ainda bem, obrigada eu por ter participado. Pediu-me Ruth Marlene e eu escolhi o tema Aceita que dói menos. A quem dedica, Isabel?
1: Olha, dedico ao meu grupinho da apanhadora.

0: Mirtilo, ao resto do pessoal cá trabalha, e a todas as equipes que trabalham para a empresa Agri Lopes, para todos os ouvintes e participantes, e aí para as meninas da rádio.
1: Muito obrigada, um beijinho para si.
0: Também para vocês.
1: Obrigada, um beijinho, até amanhã ou até logo.
0: Obrigada,
1: obrigada até eu, um beijinho. Obrigada. E a Cristina Martins pediu um escalema, bom dia.
2: Bom dia.
1: Então, está bem disposta?
2: Está tudo.
1: Ainda bem. Então, vamos ouvir a prova de bala. A quem dedica?
2: Vou dedicar para o meu marido, que está na Suíça, para o grupo que lá anda com ele, aqui para o grupo do Serrão, para a Agricultura e Movimento, e para o pessoal que nos ouve. E aí, para as meninas da rádio.
1: Da nossa parte, muito obrigada. Um beijinho.
2: Obrigada.
1: Obrigada eu. Até logo, até amanhã.

0: saudações desta primeira hora. Olá, Dina, bom dia, com alegria.
1: Bom dia.
0: Então, está bem disposta?
1: Eu sempre.
0: Ainda bem, vamos ouvir Carolina Deslantes, a saia da Carolina, a quem dedica?
1: Dedico aqui à minha equipa do pessoal do Mertilho na Quinta Santo Estevão e para todos os participantes e ouvintes e para todos que trabalham para a empresa Agrilopes.
0: Muito bem. Oh, Dina, diga-me uma coisa, é muito difícil apanhar os mirtilos e conservá-los assim para que cheguem aos sítios devidamente com boas condições? Que cuidados é que têm que ter?
1: Cuidado é, levamos-o limpinho, sem pés, maduro, sem irem verdes.
0: Pois.
1: O nosso patrão tem lá em cima uma câmara frigorífica,
0: muito bem.
1: Pesa diretamente para a câmara frigorífica. E à tarde é distribuída no armazém.
0: Isto é que é, hein? Isto tem que haver muito aqui controlo para que a qualidade se mantenha. Muito. Sim, senhora.
1: Exatamente.
0: É muito. Para além da apanha, também é conservá-los nas melhores condições.

0: edições.
1: conservá-los e haver um bocadinho de escolha logo na pele.
0: Exatamente. Olhe, obrigada por esta pequena explicação. Um beijinho grande, continuação de um bom dia. Obrigada. Porque o saber não ocupa o lugar. Eu estava aqui com algumas dúvidas e tirei-as todas. Bem, eu gosto muito de mirtilos, por acaso. Sei que há muita gente por aí que não aprecia este fruto, mas por acaso gosto muito. E bem assim, no pontinho, com o iogurte natural, ou simplesmente assim, sem iogurte.

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1: As linhas telefónicas estão novamente disponíveis para si. 271-413-310-96-722-2212 ou 91-784-5008.

0: Olá, Dona Esmeralda, bom dia!
1: Bom dia, Maria.
0: Então, como está? Bem disposta?
1: Sim.
0: Ainda bem, assim é que é falar. Vamos ouvir DNA, festa em qualquer lugar, a quem dedica?
1: Para a minha marida, para os meus netos, para a minha filhada, para vocês aí, e para a Dom Pipona, para a senhora que tem as tempras. E para o Luísa Gouveias, e para o seu posto, e para quem estiver na vida, quem gostar desta música, e pronto.
0: Animada é.
1: Pois.
0: Animada é, ó Dona Esmeralda. Uma beijoca, porte-se bem, até logo, até amanhã. Um beijinho. Do outro lado temos a Joaquina. Olá, Joaquina, bom dia.
2: Olá,
0: bom dia, com alegria. Vamos ouvir hoje Marco Paulo, uma lágrima, um beijo e uma flor. A quem dedica?
2: Dedico aqui para o meu grupinho da Mochagata, e para a rádio, para toda a gente que está a ouvir, para a minha amiga de Tomazono, para a Ana, e para a minha família toda, e para tudo.
0: Olha, um beijinho, até logo, até amanhã.
2: Ah,
0: um beijinho, obrigada. Bem.

0: E vamos continuar com as dedicatórias. Bom dia, Maria de Jesus.
1: Bom dia.
0: Olá, então como é que está? Bem disposta?
1: Bem disposta, aqui a apanhar o Mirto.

0: Então tem que estar bem disposta.
1: Olha, tem que ser. A tua... Olha, aqui que ninguém nos ouve, de vez em quando não põe nenhum à boca, não?
0: Não, não sou adepta deles, não, não.
1: Ai, não me diga que não gosta.
0: Gostar gosto, mas não sou assim, aquela...
1: Ah, pronto. Ai, eu gulosa como sou, de vez em quando lá calhava um.
0: Lá calhava um.
1: Faz parte. Estou a brincar consigo, Maria. Eu sei que estão bem dispostos, todos aí desse lado. E pediu-me uma musiquinha para continuarem assim bem dispostos e bem animadinhos. Não é verdade? É, com certeza. Tem que ser para passar o tempo melhor.
0: É, para passar o tempo melhor.
1: Vamos ouvir Gosto de Ti de Nininho Vaz Maia e Cristiano Maia. Quem dedica?
0: Olha, aqui para o nosso grupinho do Mirtilo. E para todas... Eu trabalho na empresa Agrilope, para toda a gente.
1: Muito obrigada. Um beijinho.
0: Beijinho.
1: Obrigada por ter participado. Eu acho que a Gisela também está bem disposta. Olá, bom dia.
2: Bom dia.
1: Então, está bem dispostinha, não está?
2: Remédio,
1: apesar do calor
2: sim.
1: E do trabalho, pronto, olha.
2: É
1: assim, tem que ser. Olha, o que também tem que ser é musiquinha aqui na Elmo. E vocês andam muito caladitos. Andam a participar pouco. O que é que se passa para aí, Gisela? Andam a participar pouco.
2: Pois, sabe o que é? Os canais no Mirtilo têm outro horário.
1: Pois, e não é coincide com estes horários.
2: E depois também não têm lá a rede.
1: Ah, então eu acho que é mais isso, porque há sempre tempo para ligarem. A gente vai dando um jeitinho, agora quando não têm rede não é muito fácil. Pronto, estão perdoados então, estão perdoados. Um beijinho para todos vocês. E vamos ouvir a seu pedido. José Malhou, eu escolhi Meta-Meta no Forró. A quem é que vai dedicar?
2: Olha, quero dedicar aqui para o nosso grupo da Quinta da Moxagata, para o pessoal da Agricultura e Movimento, para a minha colega Bernadette, para a minha Clarinda e para todos os participantes e ouvintes, para o senhor Fausto e para vocês aí na rádio, para a Sofia e para a Ana.
1: Muito obrigada, um beijinho grande também para si. Até logo,
2: tchau,
1: ou até amanhã.
2: Beijinho.
1: Continuação
2: tchau,
1: de um bom dia. Vamos ouvir Nininho Vaz Maia e José Malhoa.

0: E vamos a mais uma participação. Olá, bom dia, Sr. José.
1: Muito bom dia.
0: Olá, bom dia. Como está? Bem disposto?
1: Como sempre.
0: Já está a pensar no almocinho ou ainda não?
1: Já o estou a fazer.
0: Ora, com certeza. Então, e o que é hoje? Qual
1: Olha,
0: é que é a ementa?
1: Umas batatinhas no forno com peixe.
0: Ah, muito bem, é saudável, sim senhor, acompanhado com salada, aposto eu.
1: Exatamente,
0: ora,
1: com uma saladinha de tomate.
0: Ainda bem.
1: E pepino.
0: Ora, agora também é o que a horta está a dar, não é?
1: Exatamente.
0: Muito bem, vamos à musiquinha que é para ficar ainda mais bem temperada essa comidinha. Vamos ouvir Júlio Iglesias, a cantica.
1: Ora, para as netinhas, para o neto, para a esposa, para as noras, para os filhos, pois vão bombeiro um abraço, para si e para o seu, para quem trabalha nessa magnífica rádio. Bom apetite para o almoço.
0: Obrigada igualmente, até logo.
1: Até logo.
0: Obrigada, até logo.

E vamos a mais dois pedidos que chegaram aqui à nossa, portanto, aos nossos estúdios através de, portanto, mensagem e pedido, mas não é de uma forma direta. A Dona Conceição de Salgueiral pediu uma musiquinha, Alexandre Correia, minha querida Barialta, dedicando a todos os ouvintes e participantes e também à nossa equipa. E o senhor António, de Alverca da Beira, pediu uma linda de Sousa, mala de cartão, para dedicar a todos os imigrantes, desejando a todos uma ótima viagem. Obrigada aos dois por terem participado.

Estamos a ouvir uma música romântica e como é a minha escolha, não podia deixar de ser Celine Dion, não é verdade? Vocês já sabem, aqueles que me conhecem melhor já sabem que é a minha grande diva. Quem pediu uma música à minha escolha romântica foi a Sandra do Soito para dedicar um bom dia de trabalho na Pedreira ao seu Domingos Real. Portanto, um beijinho à Sandra e também ao Domingos. Votos de um bom dia para vocês e mantenham-se assim, sempre muito apaixonados.

0: E vamos a mais uma participação. Olá, bom dia, Dona Ivone.
1: Bom dia, meu amor. Como
0: então,
1: está?
0: Como está? Bem disposta?
1: Mais ou menos, filho, mais ou menos.
0: Ah, então temos que mudar isso, então.
1: Ah, pois temos, mas o pior é que há uns dias para cá tem sido horrível.
0: Não consegue descansar bem, é, Dona Ivone?
1: Não, filha, não.
0: Pois,
1: filha, não.
0: Isto é que é um problema. Estava eu a dizer à Joaquina há um bocadinho, quando ela me ligou para participar, que ela disse assim, eu estou bem disposta, mas esta noite não dormi nada, e eu estava-lhe a dizer que eu, quando não consigo descansar bem, o dia parece que não passa. Muito
1: não
0: lento,
1: passa,
0: a gente fica...
1: Não sei como,
0: é verdade, faz-nos muita falta uma boa noite de repouso.
1: Ah, o sono faz muita falta. Eu tive 3 dias sem quase dormir nada.
0: É, isso é horrível.
1: Não dormia nada, nada era. Hoje dormi, consegui dormir alguma coisa.
0: Agora até mas recuperar tenho, vai ser muita... assim, não é?
1: É, olha. Mas tenho muita dor. As dores são muitas.
0: Ai, Dona Ivone, olha, tem que ter um pouco de paciência.
1: Ah, tem que ter paciência, que remédio.
0: É, tem que ter paciência. Vamos ouvir a seu pedido, Alfredo Marceneiro, a Casa da Mariquinhas. A quem dedica?
1: Olha, à família Tibério, à minha Vanita que esteve aqui agora, que tenha boa viagem, ao meu Francisco que esteja bem, aos meus netos, às minhas genros, às minhas noras, à minha menina, à minha bisneta, a todos que estejam bem, à família Tibério, à família da Rádio Elmo, às pessoas amigas, para ti, meu amor, e para todos, e toda a família, para ti e para a Ana. E um beijinho grande, um bom almoço e um resto de boa tarde.
0: Muito obrigada, Dona Ivone. Um beijinho. Continuação de um bom dia. Espero que consiga descansar as próximas horas. Vamos então ouvir Alfredo Marceneiro. São 11 horas com 42 minutos. Daqui a breves minutinhos termina o programa. Portanto, se quiser participar, ainda tem a oportunidade.

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1: E a terminar o programa, pedir desde já desculpas àqueles ouvintes que mandaram pedidos musicais através do nosso site. Estão a cair agora todos, não sei o que é que se passou, possivelmente não enviaram todos à mesma hora, não sei se foi aqui algum problema, mas passarei com todo o gosto os temas musicais e as respectivas dedicatórias. Olá, bom dia, Paula!
2: Olá, bom dia!
1: Bom dia, com alegria, bem disposta?
2: Bem disposta!
1: Vamos ouvir Mundo Novo, Crianças Inocentes, a quem dedica?
2: Olha, para dedicar a toda a minha família, aos meus filhos, aí para vós as duas, tudo bom, com um grande beijinho e para todos os ouvintes e participantes.
1: Muito obrigada, um beijinho. Até logo, obrigada. A seguir, a Mundo Novo, vamos ouvir Luís Represas, a pedido da Marisa do Carvalhal, que me pediu Feiticeira para dedicar ao marido, filhos com muito carinho, e também diz esta nossa participante que vai servir de homenagem ao grande Luís Represas. O Francisco de Valdemouro pediu-me José Malhoa, já passei, Francisco, mas vou passar uma musiquinha que a tua mãe gosta, uma vez que a dedicatória é para ela. Vamos ouvir então Carlos Pires, Uma Rosa. E a terminar o programa, o pedido do José Lopes da Guarda, que me pediu Diapasão Bela Portuguesa, dedica ao seu amigo Fábio Pizarra, para o pai Abílio Lopes, para a sua mulher Alícia Garcia, para o cunhado Marco Garcia, e para o Rafael Alpendre, para toda a sua família, amigos, e para nós aqui na Rádio Elma. Agradecer a todos as participações neste programa da manhã e pedir desculpa mais uma vez, porque realmente não sei o que se passou aqui com a nossa internet, caiu tudo ao mesmo tempo, por isso é que eu ainda não tinha passado os temas musicais que nos chegaram através do nosso site. Agradecer mais uma vez vocês estarem desse lado e já, portanto, a seguir continuam as manhãs interativas aqui na Rádio Elmo, às 12h30 Jornal da Hora do Almoço, logo a seguir a rúbrica que temos aqui, portanto, que é uma rúbrica já anual, já é de há muitos anos, é a diária de Salvador Cabral, ele que nos fala sobre o desporto motorizado.

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1: Boa tarde, são 12 horas.
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0: Olá a todos, sejam muito bem-vindos a mais um bloco informativo na Rádio Elmo. Emoção na despedida de José Vaz, da direção do Agrupamento de Escolas de Pinhel. Homem de 26 anos, foi detido em Ceia por atear fogo florestal com queima de sobrantes, realizada sem autorização.
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0: Depois de quase 20 anos a liderar o Agrupamento de Escolas de Pinhel, José Vaz cessou funções esta segunda-feira. De voz trêmula, devido à emoção, disse levar na memória momentos inesquecíveis, amizades verdadeiras e a certeza que deu o melhor de si.
9: Levo comigo memórias inesquecíveis, amizades verdadeiras e a certeza que dei o melhor de mim ao Agrupamento de Escolas de Pinhel e a esta terra que aprendi a amar. Obrigado, Pinhel, por me teres permitido viver 20 anos de realização pessoal e profissional, 20 anos de felicidade, de paixão e de sucesso. Levo-vos comigo sempre. Para mim, serei sempre diretor do Agrupamento de Escolas de Pinhel. Para mim, serei sempre, orgulhosamente, pinhelense.
0: José Vaz não escondeu que pode ter havido falhas, e admite que houve momentos difíceis. A pandemia foi um deles.
9: Nem tudo terá sido perfeito, porque felizmente a perfeição não existe. Mas tudo foi feito com honestidade, dedicação e amor à causa pública. Ao longo de mais de 2 décadas de direção, houve naturalmente momentos difíceis. Quem lidera sabe que nem todas as decisões agradam a todos e que muitas vezes é necessário tomar opções exigentes, sempre em função do interesse da escola e dos alunos. Talvez o que mais me tenha custado tenha sido acompanhar situações de grande fragilidade social, familiar ou de saúde, que afetaram alguns dos nossos alunos, professores e funcionários, partiram. Perceber que a escola, apesar de todo o empenho dos seus profissionais, nem sempre consegue resolver todos os problemas que as crianças e os jovens trazem consigo, é algo que marca profundamente qualquer diretor. Também houve momentos particularmente exigentes, como a gestão da pandemia, famigerado Covid-19. Foi um período de enorme responsabilidade, em que foi necessário

0: tomar decisões difíceis e rápidas, reorganizar e até reinventar o funcionamento escolar quase diariamente e garantir, ao mesmo tempo, a segurança dos alunos e profissionais e a continuidade das aprendizagens. Realço aqui, com orgulho, o facto de, naquela altura, naquele momento, com o total apoio do município de Pinhel, em pouco mais de 24 horas, conseguimos ficar ligados online a todos os alunos, prosseguindo a atividade letiva à distância.
1: No balanço efetuado, o diretor cessante falou nos investimentos realizados, na modernização dos espaços e requalificação de escolas, no reforço da rede de parcerias entre escola e comunidade e da gestão que disse ter sido rigorosa. Mas para o antigo diretor, uma das maiores conquistas foi a melhoria dos resultados escolares.
0: Uma das maiores conquistas deste percurso foi a melhoria consistente dos resultados escolares. Ao longo dos anos, verificou-se redução da taxa de retenção, aumento da taxa de sucesso, melhoria dos resultados das provas externas, diminuição do abandono escolar, aumento das expectativas académicas dos alunos, maior acesso ao ensino superior, quase sempre na primeira prioridade. Consolidação de uma cultura de exigência acompanhada de apoio educativo. Estes resultados refletem o trabalho rigoroso desenvolvido pelos docentes, pelas equipas pedagógicas e por todos os profissionais do agrupamento.
1: Sem falsas modéstias, José Vaz disse deixar um agrupamento mais sólido e melhor preparado para enfrentar os desafios futuros.
0: Ao terminar este ciclo de liderança, julgo poder afirmar que fica um agrupamento mais sólido, mais moderno, mais reconhecido e melhor preparado para enfrentar os desafios futuros. Igualmente importante como as obras realizadas ou os projetos implementados, é a cultura organizacional construída. Uma escola que acredita nas capacidades dos seus alunos, valoriza os seus profissionais e assume a educação como o principal instrumento de desenvolvimento do concelho. Concluindo, servir o agrupamento de escolas de Pinhel constituiu uma das maiores honras da minha vida. Foram 20 anos de dedicação integral, de decisões difíceis, de enormes responsabilidades, mas também de grandes realizações e profundas satisfações. Saio com a consciência tranquila de quem deu sempre o melhor de si, colocando acima de qualquer interesse pessoal o sucesso dos nossos alunos, a valorização da escola pública e o desenvolvimento do agrupamento num contexto de garantir melhor futuro para o Concelho de Pinhel.
1: A emoção tomou também conta de Daniela Capelo. A presidente de Câmara destacou o empenho e dedicação no serviço à comunidade.
2: Há despedidas que se fazem apenas com palavras e há outras que se fazem sobretudo com sentimentos. A de hoje pertence a esse segundo grupo. Hoje despedimos-nos de um diretor, mas acima de tudo, prestamos homenagem a uma pessoa que dedicou uma parte significativa da sua vida ao agrupamento de escolas de Pinhel e à educação. A escola vive das pessoas que nela trabalham, dos alunos que nela crescem e dos líderes que, com visão e coragem, ajudam a transformar dificuldades em oportunidades. Durante os anos em que assumiu esta responsabilidade, o senhor diretor foi chamado muitas vezes a decidir quando não havia soluções fáceis, a manter a serenidade quando surgiam dificuldades. E a encontrar caminhos quando parecia haver apenas obstáculos. Não terá sido sempre compreendido, nem todas as decisões terão sido consensuais, mas há uma certeza que hoje todos reconhecemos. Nunca faltou empenho, nunca faltou dedicação, nem tampouco a convicção de estar a servir uma causa maior, a educação dos nossos alunos e o futuro da nossa comunidade.
1: Daniela Capelo disse que José Vaz foi o exemplo de uma liderança próxima, atenta e agregadora.
2: Ao longo destes 20 anos, o professor José Vaz foi muito mais do que o responsável máximo por esta instituição. Foi uma presença constante, um rosto disponível e uma referência segura para alunos, professores, trabalhadores não docentes, famílias e parceiros da comunidade. Dirigir uma escola é tomar decisões. Gerir recursos e responder a desafios que se renovam diariamente. Mas é também saber ouvir, compreender as pessoas, criar consenso e mobilizar vontades. Foi essa

0: Dimensão humana de uma liderança próxima, atenta e agregadora, que marcou o seu percurso e permanecerá na memória de todos aqueles que tiveram o privilégio de consigo trabalhar. Para mim, a título pessoal, foi um amigo dos que marcou presença nos dias felizes e nos mais desafiantes, tendo sempre uma palavra de carinho, de preocupação e de reconhecimento que muitas vezes se justificava apenas pela sua amizade e pela dimensão do seu coração. Trabalhámos com lealdade, com seriedade e empenho ao longo dos últimos quase 13 anos. E do compromisso férreo de servir Penhel e os penhelenses surgiu uma amizade forte, presente e que muitas vezes tentava amenizar as dificuldades do dia-a-dia com uma pitada de humor e uma gargalhada. Desejo-lhe do fundo do coração que esta nova etapa da sua vida seja vivida com a tranquilidade do dever cumprido, que encontre tempo para si, para a família e para tudo aquilo que durante tantos anos teve que adiar em nome da escola. Que continue a olhar para este agrupamento com orgulho, que saiba que haverá sempre quem olhe para o seu percurso com respeito, com reconhecimento e gratidão.
1: Obrigada pelo tempo, pelas decisões difíceis e pela capacidade de decidir. Foram algumas das palavras da autarca dirigidas a José Vaz.
0: É o momento de dizer com toda a sinceridade: obrigada. Obrigada pelo tempo que ofereceu à escola. Obrigada pelas horas que ninguém contou. Obrigada pelas decisões difíceis que teve de tomar. Obrigada pela capacidade de ouvir, de dialogar e de procurar sempre o melhor para esta comunidade educativa. Obrigada por acreditar que a escola pública continua a ser um dos maiores instrumentos de igualdade, de desenvolvimento e de esperança. Acredito profundamente que as pessoas podem, ao longo do seu percurso, deixar uma marca. E essa marca não se mede apenas pelas obras realizadas, pelos números apresentados ou pelos projetos desenvolvidos. Mede-se pelo respeito que conquistaram, pela confiança que inspiraram, pela forma como trataram as pessoas, pela memória que deixam. Hoje, o Sr. José Vaz termina o mandato, mas não termina a ligação afetiva que fica entre si e esta escola. Porque quem dedica uma parte da sua vida a uma comunidade educativa nunca deixa verdadeiramente de pertencer. Leva consigo memórias, amizades, desafios superados, momentos de alegria e certamente também dias difíceis. Nós ficamos com o exemplo de alguém que assumiu responsabilidades quando muitos preferem ficar de fora, que enfrentou as exigências da liderança com sentido de missão e procurou sempre honrar a confiança que lhe foi depositada. Neste que é o momento de reconhecer e agradecer o percurso de quem se despede, com a certeza partilhada por todos, do dever cumprido.
1: José Vaz, que foi reconhecido pelo Conselho Geral com um voto de louvor, aprovado por unanimidade, e também por um voto de louvor apresentado pela direção que com ele trabalhou. Entre 2007 e 2009, foi vice-presidente do Conselho Diretivo do Agrupamento Vertical de Escolas, de Pinhel, que incluía pré-escolar, primeiro e segundo ciclo. Entre 2009 e 2010, presidiu a Comissão Administrativa de Transição e entre 2010 e 2026, foi diretor do Agrupamento de Escolas de Pinhel. José Vaz deixou a liderança do Agrupamento de Escolas de Pinhel por motivo de aposentação. O Comando Territorial da GNR da Guarda anunciou a detenção no Conselho de Ceia de um homem de 26 anos por incêndio florestal. O suspeito foi detido no domingo por elementos do SEPNA, do destacamento de Gouveia, após um alerta para um foco de incêndio. Segundo o comunicado enviado à rádio, o incêndio resultou de uma queima de sobrantes não autorizada. No mesmo documento, a Guarda Nacional Republicana relembra que as queimas de sobrantes florestais apenas podem ser realizadas nas condições legalmente previstas e fora dos períodos de proibição, que estas carecem de autorização prévia e que antes de realizar uma queima deve ser consultado o nível de perigo de incêndio rural e as restrições em vigor. Acrescenta esta força de segurança que qualquer foco de incêndio ou comportamento de risco deve ser comunicado através do 112.

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2: Nas rotações na Rádio Elm, para todos os ouvintes, valorizam as notícias de esportes motorizados. Depois vamos falar do grupo 1 do Estoril, com a dobradinha da Rui Azevedo. Vamos falar ainda de Nissan e o mini da BMW.
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2: Rui Azevedo saiu invicto do Estoril com duas vitórias em duas corridas do Grupo 1 Portugal. Ruben Ludo regressou em força e vence também duas corridas no Tipel Mini. No arranque do João Mira Gomes, Nuno Afoito assumiu o comando da corrida e da categoria H81-2000 ao volante do Ford Escort RS2000, com Rui Azevedo lado na segunda posição, recusando deixar o líder escapar, atrás Ruben Ferreira, Pedro Gordo, no Porsche 928S, mantinham-se na discussão dos lugares da frente e lideravam a H81 Mac, o Jaguar XJS P12 de André Castanheiro, nas imediações na competitividade H81 1600, Manuel Cabral Menezes assumia a liderança da categoria, o seu Golfe TI, perseguido de perto por Gliardini Pedro Melo e por Hugo Silva, enquanto Rafael Cerveira Pinto, com Armindo Ferreira e Nuno Bardalejo com Marco João, este último no Volkswagen Sirocco. A abertura da janela obrigatória viria a alterar profundamente o desenrolar da prova. Na frente, Rui Azevedo passava a mandar com o seu Ford Escort RS2000 e mantinha agora o controle sobre João Mira Gomes, Nuno Afoito, na H81 Mac, Ruben Ferreira e Pedro Gordo viam a sua corrida condicionada por uma penalização da Dijkstraal, obrigando a dupla a iniciar uma recuperação notável até regressar à liderança da Coreia, também na H81-1600. A classificação sofreu uma autêntica revolução. A dupla Manuel Cabral Menezes e Manuel Breiner foi penalizada com o stop and grau por procedimento incorreto no pitline da categoria H81-1600. Foi Rafael Cerveira Pinto, com Armindo Ferreira, assumiu a liderança da categoria. Nuno Pardalejo e Marco João, em Volkswagen Tirol, também capitalizou para subir ao segundo lugar, apesar da penalização aplicada à do Manuel Cabral Menezes e Manuel Breiner, conseguiu recuperar e completar o pódio de Coria, enquanto o Hugo Silva terminou logo atrás na Produção Cup, com várias mudanças na liderança. Na Produção Cup, Alberto e Henrique Xavier partiram na frente da categoria e mantiveram o comando durante grande parte da primeira metade da prova. Guilherme e Filipe Gregório subiram rapidamente no segundo lugar, enquanto Luís Santa Bárbara perdeu algum terreno nas primeiras voltas. Na fase decisiva, Luís Santa Bárbara protagonizou a recuperação mais significativa. Depois de ter tido na classificação, terminou na frente da Production Cup. Alberto e Henrique Xavier, líderes boa parte da corrida, concluíram no segundo lugar. António Rodrigues e João Seita também fizeram uma segunda metade da prova incrível e conquistaram a terceira posição em fotofinish, frente a Guilherme e Filipe Gregório, que tinham estado entre os mais rápidos. Acabaram por terminar em quarto. Rodrigo Almeida completou a classificação da Produção Rui Azevedo, respondeu de forma exemplar à pressão, defendendo a liderança até à bandeira de xadrez, vencendo a prova e a categoria H81-2000, enquanto João Mira Gomes e Nuno Afoito esgotaram todas as oportunidades para discutir a vitória. Na H81 Mac, Ruben

Ryder pyet Gordon nu var snart sen som jag inte vet för oss vet nu så här främst med det här kastet njäro en Jaguar Chiz JTS Vidoz Ruben Vludo domina även nu troféu mini Ruben Vludo mostrou ser mesmo mais forte presente no Estoril conquistando a primeira vitória do semana Filipe Roal apesar dos pistes ainda conseguiu classificar-se na segunda posição enquanto Dylan Mello desistiu no início da corrida e foi o terceiro classificado. Félix Ribeiro levou o elegante Alfa Romeo 1600 Júnior da H75600 para o meio do pelotão. A dupla João Vasconcelos e Arante em DAS 1200X que venceu os H71300. António Reis levou para casa a vitória na 924 Cup depois da equipa Miguel Sardo, Delfim Correia ter desistido, Luís Sousa Ribeiro estreou seu Opel Commodore JTS/E e o resiliente piloto fez questão de levar o fantástico modelo até à bandeira de xadrez para conquistar a taça da H105 Mach, já diz Filipe, em BMW 2002 TI da H71 2000 e Manuel Miguel Pereira em Alfa Romeo Giulia 1600 estiveram em disputa pela posição, mas cada um acabou por conquistar a vitória na respectiva categoria. Quanto à corrida 2, confirmou o equilíbrio competitivo no Estoril, a principal categoria do campeonato da H8-2000. Rui Azevedo voltou a impor o ritmo do seu Ford Escort RS-2000, conquistando nova vitória depois de uma corrida praticamente irreconhecível. João Mira Gomes e Nuno Aboito acompanharam de perto o andamento do vencedor, terminaram na segunda posição da categoria, enquanto François Monori e Vasco Monori protagonizaram uma das grandes histórias de corrida, o mérito do terceiro lugar da categoria, duelo intenso na H81 Mach. Na H81 Mach voltou a assistir a um duelo entre máquinas emblemáticas, Ruben Ferreira e Pedro Gordo, no Porsche 928, conseguiram segurar a liderança da categoria perante a forte pressão de André Castro Pinheiro, que levou o espetacular Jaguar XJS V12 a apenas 862 milésimas do vencedor. A H81-1600 voltou a confirmar a sua quantidade depois de várias mudanças de posição ao longo da prova. Nuno Pardalejo e Marco Leão, no Volkswagen Scirocco, acabaram por levar a melhor sobre Rafael Silveira Pinto e Hermínio Ferreira, vencedores da primeira corrida. Hugo Silva garantiu o terceiro lugar. Correia, Manuel Cabral Menezes, Brainer terminaram na quarta posição após finalização. Já na produção Cup, fechou a jornada em grande. Na produção Cup, a vitória se tornou desta vez a Alberto Vieira e a Rita Vieira, que colocaram o Datsun 1200 na frente da Correia. Luís Santa Bárbara assegurou a segunda posição com Guilherme e Filipe Gregório, que completaram o pódio. António Rodrigues, João Seita, foram quarto e Rodrigo Almeida fechou o lote dos Datsuns. Ruben Veludo, imparável no troféu Mini, Ruben Veludo conquistando nova vitória depois de uma corrida sem erros. Na restante categoria, António Reis voltou a triunfar na Porsche 924 Cup, enquanto Miguel voltou a dominar a H81-1300. Luís Sousa Ribeiro levou o espetacular Opel Commodore GSE à vitória na H75 Mach, enquanto Manuel Melo Pereira venceram na H71-1600 com o Alfa Romeo Juliette 1600. João Vasconcelos e José Arante foram mais rápidos na H71-1300. Dias Filipe repetiu o triunfo na H71-2000, enquanto Félix Ribeiro voltou a impor o elegante Alfa Romeo 1100 GT Júnior na H75-1600, Rural e Troféu Mini continuam a crescer com mais uma jornada corrida. O Grupo 1 Portugal e o Troféu Mini voltará a regresso e fica agora marcado para o Autódromo Internacional do Algarve no fim de semana de 30 de outubro e novembro para a segunda metade

da competição Grupo 1, Portugal e Troféu Mini. O GT World atraiu 26 mil espectadores à costa do Adriático este fim de semana no Misano Oro Circuito Marchi Moncelli. O circuito italiano recebeu duas corridas GT World Challenge Powered by AWS Spring Cup, a primeira no sábado, o final em pista de WRT, prolongou a sua impressionante sequência de resultados deste ano, conquistando uma dupla vitória absoluta, o BMW número 3.

0: conquistar a sua 20ª vitória na Spring Cup, juntamente com Van der Linde, reforçou a liderança do campeonato com uma vantagem de 14 pontos. O Tresor Atempo Racing também celebrou uma dupla vitória, neste caso na Gold Cup. Dylan Pereira e Alec Aca venceram a corrida 1, a pole position, terminando igualmente no 5º lugar absoluto na Silver Cup. As vitórias foram divididas entre o time WRT e a Jetti Team Bartoni Gross, o BMW número 30, Nametis Lismonte e Ignacio Montenegro, que venceu a corrida de sábado à noite, enquanto Aurelien Panis e Antonio Bertoni conquistaram a sua primeira vitória com dupla no Mercedes AMG 6 durante a tarde de domingo. Também a Bronze Cup teve vencedores diferentes numa categoria que fez em Misano a sua estreia da temporada. Na Spring Cup, a GP Team Dubai venceu no sábado com Gabriel Rendon e Fabian Schiller a resistirem ao ataque do Mercedes AMG número 87 da Winard Racing. No domingo, Reinhard Zaki Knoll e Marvin Dienst, Guilherme de Oliveira, o único português em prova, fez o 29º lugar na primeira corrida e 33º na segunda. A competição regressará em todas as categorias quando Magni Cours fez a ronda da Spring Cup entre 31 de julho e 2 de agosto.
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0: Boa tarde, são 13 horas.
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7: Boa tarde, são 15 horas.
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10: Olá, boa tarde com alegria. Está no ar o programa Pedindo e Ouvindo. Até bem perto das 4 da tarde vou passar com imenso gosto os vossos pedidos musicais e ler as vossas dedicatórias.

e olha, já começo com um recadinho. Isto é que é uma vida. Mas não é nada de mal, não se preocupem. Então o Daniel pediu-me Miquel Carreira, Anselmo Ralph e Tony Carreira e Toy. E a Jéssica pediu-me Tony Carreira. O que é que significa? Jéssica foi a segunda a mandar mensagem. Vai ter que pedir outro artista, está bem? O mesmo artista não passa, portanto, no mesmo programa. E agora vejo que tinha razão. Como é que pode participar? Pode ligar o 271-413-310, 96-722-2212 ou 91-7845-008. Venha daí participar.

Jéssica, não se esqueça de mandar outra vez outra mensagem com outro pedido musical. Eu fiz cucu, de propósito. Que é para ver se vocês animam, porque eu não tenho cá pedidos quase nenhuns nesta tarde. O que é que vocês andam a fazer? Podem muito bem descansar e mandarem uma mensagenzinha. Olhe, descansar ao som da Rádio Elmo deve ser bem, bem bom. Quem me dera a mim descansar, está tanto calor. Sabem que este calor está comprovado, dá-nos muita sonolência e parece que andamos assim, mesmo que até haja a possibilidade de descansar bem de noite, parece que ficamos muito cansados durante o dia, porque é os efeitos da vitamina D, dá-nos sonolência. A maior parte de nós temos déficit de vitamina D, portanto, olhe. É assim que temos que aproveitar enquanto ele vem e quando há este calorzinho e animação. Agora vamos ouvir o pedido do Daniel. Ele que me pediu o tema beijo do Miquel Carreira e também do Anselmo Ralph e do Toy e do Tony. São vários artistas. Este tema já não é recente e já passou aqui algumas vezes. Ele dedica então, portanto, para a equipa da Elmo, ouvintes e participantes, e também para a sua família. Muito obrigada, Daniel.

se calhar em renovar os votos. Ó, senhor Antero, olhe, fica aqui a sugestão. Ele dedica o anel de noivado do trio Aldemir à sua esposa, à sua família, às suas cunhadas, tanto à Paula Pereira e família, como à Manuela, que está em França, e família. Dedica também ao Chico Pedrinhas, ao Dr. Pedro, ao André Taxista, também ao Nuno da Quintã, ao Bruno Miguel da Quintã dos Bernardos, ao Bruno Almeida e família, e restantes ouvintes e participantes, e não se esquece da nossa equipa. Muito obrigada, Sr. Antero. Estou só a brincar consigo, está bem? Não leva mal.

Queria pedir aos ouvintes que me ligaram, tanto ao senhor José António como à dona Emília, para me ligarem novamente. Eu precisei de me ausentar aqui momentaneamente e tenho aqui as chamadas não atendidas e eu quero passar o pedido deles. Venham daí e liguem-me novamente, pode ser? Quem me pediu o ar de salivar nesta tarde quarta-feira foi o senhor Serafim, que nos ouve em Prados, e pediu-me esta musiquinha. Muito obrigada, senhor Serafim. Votos de uma boa tarde para si.

Vamos ouvir agora Zé Maro, Vai Com Deus. Quem pediu foi a Jéssica Rodrigues, que dedica a toda a sua família e também para a Glória, para a Duzinda, para a Paula Pereira, com um grande beijinho, e para a família dela, para os patrões e para nós aqui na Rádio Elmo. Muito obrigada.

ouvir Casa Amarela de Marco Paulo. Quem me pediu foi a Preciosa, que nos ouve em Coimbra. Dedica a toda a sua família, a todos os ouvintes e participantes e para a nossa equipa. Muito obrigada, Preciosa. Uma beijoca.

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Adelaide Pinhela pediu-me: Bruna, eu escolhi o tema A Minha Vida é um Carnaval. Ela dedica ao marido, aos seus colegas de trabalho, que tenham uma boa tarde, e também deseja bom trabalho à nossa equipa. Muito obrigada, Adelaide, uma beijoca. Sim.

A Paula Pereira pediu-me vizinhos pôr do sol para dedicar à família, amigos, ouvintes e participantes, a uma pessoa especial, a Dona São, a Dona Hilda, a Edith Dias, à Jéssica e família. Um beijinho para a Manuela em França, para a Celina e o resto da família, para a Lourdes e para o Antero da Quinta dos Bernardos e para a nossa equipa. Muito obrigada. Uma beijoca, Paula.

Paula de Valdemouro pediu-me: Maria Lisboa, tenho fé em Deus para dedicar o seu marido, os filhos e a restante família, ao pessoal de Valdemouro, a todos os ouvintes e participantes e também à nossa equipa. Muito obrigada, Paula, um beijinho grande.

E agora vamos ouvir Vítor Rodrigues. Sabes se o Paulo vem? Quem pediu este tema musical foi a Dona Emília. Dica aos filhos, noras e netos, para todos os ouvintes e participantes, para mim e para a Ana, e também um beijinho para o Eduardo. Muito obrigada, Dona Emília, um beijinho.

Luís da Guarda pediu-me José Ricardo na pontinha do pé. Oh Luís, não tenho, só tenho na pontinha do pé do Bandalusa. Espero que não se importe. Ele dedica a todos os ouvintes e locutores da Rádio Elmo. Muito obrigada.

Esta foi ao gosto do Luís Gaspar, que nos ouve em Gouveias. Pediu-me Rui Bandeira e eu escolhi Cuida de Mim. Dedica à nossa equipa com um beijinho grande e um abraço para o Eduardo e também para os restantes ouvintes e participantes. Obrigada, Luís. Um beijinho.

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6: Boa tarde, são 16 horas.
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0: então a malha já bate. Há isto do calor que nos atrapalha aqui a todos. Caros ouvintes, estava-vos a dizer que a malha já toca, portanto, significa que vamos atualizar toda a informação regional e local. Mas antes disso, vou passar aqui uma vista de olhos no site do IPMA e deixar-vos as temperaturas para amanhã, quinta-feira, 23 de julho. A Guarda conta com 29 graus de máxima e 15 de mínima. Já Pinhel amanhã conta com 33 graus de máxima e 14 de mínima. A nossa Ana já está aqui preparadíssima para deixar a informação a esta hora. Muito boa tarde, Ana. Quais as notícias tens para nós?
1: Olá a todos, muito boa tarde. Bem-vindos a mais uma síntese informativa na Rádio Elmo. Trago-vos sugestões culturais. Hoje, quarta-feira, é dia de Noites Vivas em Pinhel. Na semana passada, esta atividade cultural começou com uma peça de teatro. Nesta semana, a proposta é música, com a guitarra portuguesa no auditório do Centro Histórico da cidade de Pinhel. Também, ainda por Pinhel, no fim de semana vai decorrer mais uma edição do Festival Património Fado e Guitarra Portuguesa. Desta feita, as freguesias de Lameira, Espala e Pinzio são os palcos destes concertos e a Câmara, uma vez mais, facilita transporte para quem quiser ir assistir a este tipo de concerto, de espetáculo. Na sexta-feira, o autocarro sai de junto ao Tribunal às 8h45, no sábado exatamente no mesmo horário e no domingo às 15h45. Termino esta síntese da informação com uma sugestão agora, digamos, lúdico-desportiva. Uma caminhada noturna, Freixedas ao Luar. A Junta de Freguesia de Freixedas promove no sábado, pelas 9 da noite, a caminhada noturna, que carece de inscrição obrigatória. É gratuita, mas as pessoas que tenham interesse em participar devem inscrever-se obrigatoriamente na junta de freguesia, e a organização aconselha a utilização de calçado confortável para caminhada, agasalho adequado e também água e lanterna ou bastão de caminhada para que todos façam o percurso em segurança. Percurso esse que é de dificuldade média e vai ter uma distância de 7 km.
0: Obrigada, Ana, por esta informação. As notícias estão de regresso às 17h30.

0: E, portanto, continua desse lado. Muito boa música vai passar aqui nas tardes da Elba.
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0: Olá a todos, sejam muito bem-vindos a mais um bloco informativo na Rádio Elmo. Emoção na despedida de José Vaz, da direção do Agrupamento de Escolas de Pinhel. Homem de 26 anos, foi detido em Ceia por atear fogo florestal com queima de sobrantes, realizada sem autorização.
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0: Depois de quase 20 anos a liderar o Agrupamento de Escolas de Pinhel, José Vaz cessou funções esta segunda-feira. De voz trêmula, devido à emoção, disse levar na memória momentos inesquecíveis, amizades verdadeiras e a certeza que deu o melhor de si.
9: Levo comigo memórias inesquecíveis, amizades verdadeiras e a certeza que dei o melhor de mim ao Agrupamento de Escolas de Pinhel e a esta terra que aprendi a amar. Obrigado, Pinhel, por me teres permitido viver 20 anos de realização pessoal e profissional, 20 anos de felicidade, de paixão e de sucesso. Levo-vos comigo sempre. Para mim, serei sempre diretor do Agrupamento de Escolas de Pinhel. Para mim, serei sempre, orgulhosamente, pinhelense.
0: José Vaz não escondeu que pode ter havido falhas, e admite que houve momentos difíceis. A pandemia foi um deles.
9: Nem tudo terá sido perfeito, porque felizmente a perfeição não existe. Mas tudo foi feito com honestidade, dedicação e amor à causa pública. Ao longo de mais de 2 décadas de direção, houve naturalmente momentos difíceis. Quem lidera sabe que nem todas as decisões agradam a todos e que muitas vezes é necessário tomar opções exigentes, sempre em função do interesse da escola e dos alunos. Talvez o que mais me tenha custado tenha sido acompanhar situações de grande fragilidade social, familiar ou de saúde, que afetaram alguns dos nossos alunos, professores e funcionários, partiram. Perceber que a escola, apesar de todo o empenho dos seus profissionais, nem sempre consegue

0: resolver todos os problemas que as crianças e os jovens trazem consigo é algo que marca profundamente qualquer diretor. Também houve momentos particularmente exigentes, como a gestão da pandemia, famigerado Covid-19. Foi um período de enorme responsabilidade, em que foi necessário tomar decisões difíceis e rápidas, reorganizar e até reinventar o funcionamento escolar, quase diariamente, e garantir, ao mesmo tempo, a segurança dos alunos e profissionais e a continuidade das aprendizagens. Realço aqui, com orgulho, o facto de, naquela altura, naquele momento, com o total apoio do município de Pinhel, em pouco mais de 24 horas, conseguimos ficar ligados online a todos os alunos, prosseguindo a atividade letiva à distância.
1: No balanço efetuado, o diretor cessante falou nos investimentos realizados, na modernização dos espaços e requalificação de escolas, no reforço da rede de parcerias entre escola e comunidade e da gestão, que disse ter sido rigorosa. Mas para o antigo diretor, uma das maiores conquistas foi a melhoria dos resultados escolares.
0: Uma das maiores conquistas deste percurso foi a melhoria consistente dos resultados escolares. Ao longo dos anos, verificou-se redução da taxa de retenção, aumento da taxa de sucesso, melhoria dos resultados das provas externas, diminuição do abandono escolar, aumento das expectativas académicas dos alunos, maior acesso ao ensino superior, quase sempre na primeira prioridade, consolidação de uma cultura de exigência acompanhada de apoio educativo. Estes resultados refletem o trabalho rigoroso desenvolvido pelos docentes, pelas equipas pedagógicas e por todos os profissionais do agrupamento.
1: Sem falsas modéstias, José Vaz disse deixar um agrupamento mais sólido e melhor preparado para enfrentar os desafios futuros.
0: Ao terminar este ciclo de liderança, julgo poder afirmar que fica um agrupamento mais sólido, mais moderno, mais reconhecido e melhor preparado para enfrentar os desafios futuros. Igualmente importante como as obras realizadas ou os projetos implementados é a cultura organizacional construída. Uma escola que acredita nas capacidades dos seus alunos, valoriza os seus profissionais e assume a educação como o principal instrumento de desenvolvimento do Conselho. Concluindo, servir o Agrupamento de Escolas de Pinhel constituiu uma das maiores honras da minha vida. Foram 20 anos de dedicação integral, de decisões difíceis, de enormes responsabilidades, mas também de grandes realizações e profundas satisfações. Saio com a consciência tranquila de quem deu sempre o melhor de si, colocando acima de qualquer interesse pessoal o sucesso dos nossos alunos, a valorização da escola pública e o desenvolvimento do agrupamento num contexto de garantir melhor futuro para o Conselho de Pinhel.
1: A emoção tomou também conta de Daniela Capelo. A Presidente de Câmara destacou o empenho e dedicação no serviço à comunidade.
2: Há despedidas que se fazem apenas com palavras e há outras que se fazem sobretudo com sentimentos. A de hoje pertence a esse segundo grupo. Hoje despedimos-nos de um diretor, mas acima de tudo prestamos homenagem a uma pessoa que dedicou uma parte significativa da sua vida ao Agrupamento de Escolas de Pinhel e à educação. A escola vive das pessoas que nela trabalham, dos alunos que nela crescem e dos líderes que, com visão e coragem, ajudam a transformar dificuldades em oportunidades. Durante os anos em que assumiu esta responsabilidade, o Sr. Diretor foi chamado muitas vezes a decidir quando não havia soluções fáceis, a manter a serenidade quando surgiam dificuldades e a encontrar caminhos quando parecia haver apenas obstáculos. Não terá sido sempre compreendido, nem todas as decisões terão sido consensuais. Mas há uma certeza que hoje todos reconhecemos. Nunca faltou empenho, nunca faltou dedicação, nem tampouco a convicção de estar a servir uma causa maior, a educação dos nossos alunos e o futuro da nossa comunidade.
1: Daniela Capelo disse que José Vaz foi o exemplo de uma liderança próxima, atenta e agregadora.
2: Ao longo destes 20 anos, o professor José Vaz foi muito mais do que o responsável máximo por esta instituição. Foi uma presença constante, um rosto disponível e uma referência segura para

0: professores, trabalhadores não docentes, famílias e parceiros da comunidade. Dirigir uma escola é tomar decisões, gerir recursos e responder a desafios que se renovam diariamente. Mas é também saber ouvir, compreender as pessoas, criar consenso e mobilizar vontades. Foi essa dimensão humana de uma liderança próxima, atenta e agregadora, que marcou o seu percurso e permanecerá na memória de todos aqueles que tiveram o privilégio de consigo trabalhar. Para mim, a título pessoal, foi um amigo dos que marcou presença nos dias felizes e nos mais desafiantes, tendo sempre uma palavra de carinho, de preocupação e de reconhecimento como que muitas vezes se justificava apenas pela sua amizade e pela dimensão do seu coração. Trabalhámos com lealdade, com seriedade e empenho ao longo dos últimos quase 13 anos. E do compromisso férreo de servir Penhel e os penhelenses surgiu uma amizade forte, presente e que muitas vezes tentava amenizar as dificuldades do dia-a-dia com uma pitada de humor e uma gargalhada. Desejo-lhe do fundo do coração que esta nova etapa da sua vida seja vivida com a tranquilidade do dever cumprido. Que encontre tempo para si, para a família e para tudo aquilo que durante tantos anos teve que adiar em nome da escola. Que continue a olhar para este agrupamento com orgulho. Que saiba que haverá sempre quem olhe para o seu percurso com respeito, com reconhecimento e gratidão.
1: Obrigada pelo tempo, pelas decisões difíceis e pela capacidade de decidir. Foram algumas das palavras da autarca dirigidas a José Vaz.
0: É o momento de dizer com toda a sinceridade. Obrigada. Obrigada pelo tempo que ofereceu à escola. Obrigada pelas horas que ninguém contou. Obrigada pelas decisões difíceis que teve de tomar. Obrigada pela capacidade de ouvir, de dialogar e de procurar sempre o melhor para esta comunidade educativa. Obrigada por acreditar que a escola pública continua a ser um dos maiores instrumentos de igualdade, de desenvolvimento e de esperança. Acredito profundamente que as pessoas podem, ao longo do seu percurso, deixar uma marca. E essa marca não se mede apenas pelas obras realizadas, pelos números apresentados ou pelos projetos desenvolvidos. Mede-se pelo respeito que conquistaram, pela confiança que inspiraram, pela forma como trataram as pessoas, pela memória que deixam. Hoje, o Sr. José Vaz termina um mandato, mas não termina a ligação afetiva que fica entre si e esta escola. Porque quem dedica uma parte da sua vida a uma comunidade educativa nunca deixa verdadeiramente de pertencer. Leva consigo memórias, amizades, desafios superados, momentos de alegria e certamente também dias difíceis. Nós ficamos com o exemplo de alguém que assumiu responsabilidades quando muitos preferem ficar de fora, que enfrentou as exigências da liderança com sentido de missão e procurou sempre honrar a confiança que lhe foi depositada. Neste que é o momento de reconhecer e agradecer o percurso de quem se despede, com a certeza partilhada por todos, do dever cumprido.
1: José Vaz, que foi reconhecido pelo Conselho Geral com um voto de louvor, aprovado por unanimidade, e também por um voto de louvor apresentado pela direção que com ele trabalhou. Entre 2007 e 2009 foi vice-presidente do Conselho Diretivo do Agrupamento Vertical de Escolas de Penhel, que incluía pré-escolar, primeiro e segundo ciclo. Entre 2009 e 2010 presidiu a Comissão Administrativa de Transição e entre 2010 e 2026 foi diretor do Agrupamento de Escolas de Penhel. José Vaz deixou a liderança do Agrupamento de Escolas de Penhel por motivo de aposentação. O Comando Territorial da GNR da Guarda anunciou a detenção no Conselho de Ceia de um homem de 26 anos por incêndio florestal. O suspeito foi detido no domingo por elementos do SEPNA, do destacamento de Gouveia, após um alerta para um foco de incêndio. Segundo o comunicado enviado à rádio, o incêndio resultou de uma queima de sobrantes não autorizada. No mesmo documento, a Guarda Nacional Republicana relembra que as queimas de sobrantes florestais apenas podem ser realizadas nas condições legalmente previstas e fora dos períodos de proibição, que estas carecem de autorização prévia e que antes de realizar uma queima deve ser consultado o nível de perigo de incêndio rural e as restrições em vigor. Acrescenta esta força de segurança que qualquer foco de incêndio ou comportamento de risco deve ser comunicado através do 112.

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0: Boa tarde, são 18 horas.
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0: Boa tarde, são 19 horas.
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Foi tão rápido o caminho do início até aqui. 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

0: Boa noite. São 20 horas.
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0: Boa noite. São 21 horas.
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0: Boa noite. São 23 horas.
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0: Boa noite. Zero horas.
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